0: também aprendeu a usar um chazinho pra curar e a cantar, cantar. Como minha avó. E a avó dela também. Assim é. Assim foi.
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está, porque o seu corpo está dançando. É, por aqui já me aventura, aqui a pista vai ferver, meu truta. Começando mais uma sequência de pura música quente. E pela frente temos Lucas Carlos, Urias,

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